0: ainda vamos erguer.
1: Era na boa gota. Olha, olha, filha da bolo, gota. Sua sai pra gente, mas eu tentarei, vamos para aí, vamos ver, não. Vou querer que ele vai ser no fim, não vai ser. Ah, não, foi Deus, como é que
0: Vamos,
1: ele